essa oscuridade é the police, darkness. E when the world is running down, quando o mundo se agota de the police,